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Olha aí, ouvimos as emissoras parceiras do Alma Gaúcha, também ouvimos aí as empresas apoiadoras. E eu, sem muitas delongas, já vou trazendo aí Gaúcho da Fronteira, abrindo a cancela do nosso Alma Gaúcha, Mil Sinocas. Na sequência, meu grande amigo Wilson Rodrigues, que está, estamos já iniciando nos próximos dias o trabalho novo do Wilson Rodrigues. Ele vai cantar Viva a Mulher. E o conjunto Os Chucros, né? Os Chucros, meu amigo Protásio Leito, Tazinha, a gurizada dele, vão cantar para nós Bate Coxa na Vila. O programa Alma Gaúcha está começando, tia!

0: 21 horas e 15 minutos.
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4: Muito bem, minha gente, programa Alma Gaúcha prossegue no seu rádio, né, na sua emissora de preferência, levando sotaque campeiro, mandando um abraço ao povo querido de São Borja. Povo de São Borja, né, tchê, um abraço bem cinchado, os piquetes, os CTGs, né, os galpões, onde realizaram suas festividades farroupilhas. Um abraço lá o patrão João Brasil, lá do piquete Tiro de Laço. Ô patrão João Brasil, em breve nós estaremos por lá, né, tchê, em breve estaremos por lá. Um abraço patrão João Brasil, um abraço a toda a sua patronagem, e um abraço lá para a patroa Marlene, um abraço lá para o Henry, meu grande amigo Henry, o Henry Brasil, ou o índio velho. Um abraço também o pessoal que frequenta por lá, seu Antônio Gaúcho, né, o seu Antônio Gaúcho é um taura dos quatro costados, está sempre junto com a gente nas bailantas por aí. Um abraço ao seu Silto e a dona Maria, seu Ciro e a dona Sônia, Magarino também, e a esposa, né, a dona Gessi Mendes. Um abraço lá para o Abílio Mendes. Um abraço também, nosso grande amigo Amaury Garcês, Chiru do Vale, né? Também o nosso grande amigo Joaquim Dornelles, lá da Rádio Atlântida, meu amigo Ricardinho Luzeiro, meu amigo Pedro, né, o Pedro do Grupo Sem Fronteira. Um abraço, toda a gurizada do Grupo Sem Fronteira, um abraço bem cinchado deste amigo aqui. Um abraço também lá para o nosso grande amigo lá, o nosso grande amigo Chimitão, né, lá do Piquete Moda Véia. Um abraço, Chimitão, taura do Rio Grande, né. Um abraço também a dona Isa. Eu vou mandar um abraço também o pessoal que tá rodando por aí aquela vaquinha, né, aquela vaquinha para comprar uma acordeona pro Dudu, né? O Dudu, que é esse menino aí que tá se destacando bem na acordeona, e o Dudu tá sem gaita, né, e tá correndo essa vaquinha. Então quem puder ajudar o Dudu aí, o Dudu é um samborgense, um guri que tem um talento enorme, viu, tia? Tem um talento enorme, é um guri bom, filho de família boa, né, né, seu Antônio Ávila? O Dudu tá precisando comprar uma acordeona, e o pessoal tá com essa vaquinha aí para comprar uma gaita pro Dudu, e nós também estamos irmanados aí, dando essa força para esse guri, né? E vamos se unir aí, dar as mãos aí, comprar uma gaita pro Dudu, que ele merece, né? Ele merece, é um guri que promete muita coisa boa na acordeona, e nós precisamos valorizar esses novos talentos aí. Então você que tá ouvindo, você que tiver interesse de ajudar com qualquer valor, né? O Dudu tá precisando comprar uma acordeona, vocês podem entrar em contato comigo que eu passo o contato do seu Antônio Ávila, e o pessoal tem a chave Pix da família do Dudu, E nós vamos dar um jeito de comprar esse acordeão que segure aí, né? Vamos dar um jeito aí, tá bueno, tchê? E um abraço também ao seu Assunção Gamarra, da dona Ângela, casal querido, né? Amigos da gente aí, estão sempre curtindo a programação. Vou mandar um abraço pra eles também. E vou trazer agora pra cantar pra nós aí, né? Gaiteiro das Missões, de Vaneira e Vaneira. Tem a minha participação na gaita de botão nessa música aí. Tá bom, caro que é agora. Os Nativos cantam pra nós a primeira vez. E trago Milonga da Vida. Quem canta sou eu mesmo. Vou cantar pra esse povo aí. Milonga da Vida, vamos carcando, é o Alma Gaúcha, tchê!

0: 21 horas e 31 minutos.
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Prossegue o Alma Gaúcha, minha gente, destacando o melhor das coisas do Rio Grande. Um abraço pro povo de Roque Gonzales, pessoal do CTG Sentinelas da Cascata, que na semana Farroupilha deu casa cheia, né, tchê? Deu casa cheia. Nós vamos agradecer toda a patronagem do Sentinelas da Cascata. Muito obrigado pela confiança, né, tchê? Pela confiança no nosso trabalho. E mandar um abraço também aos grupos, colegas músicos que estiveram passando aí pelo nosso CTG Sentinelas da Cascata durante a semana Farroupilha. Dá um abraço lá para São Luís Gonzaga, Piquete Pago Chucro também, casa lotada a semana toda. Piquete dos Farrapos lá em Santo Antônio das Missões também, a semana toda de casa cheia. É muito bom, né? É muito bom a gente saber que o povo foi muito bem de semana Farroupilha. Vamos trazer agora para cantar para nós aqui Pascoal, né? Esse rapaz aí que representa muito bem a dupla Bertucci. Ele vai cantar a música Monarca. Os Filhos do Rio Grande, a música Andarilho. E o grande Zé Araújo canta para nós Maneco Véi. Vamos carcando, tchê!

0: 21 horas e 48 minutos.
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3: Levando mais música, programa Alma Gaúcha, mandando um abraço ao povo de Santa Catarina, né, que está sempre, sempre acompanhando a nossa programação lá no Paraná. Nós temos muitos amigos por lá também, né, tchê? Amigos lá do Paraná, um forte abraço, Valdomiro Garcia, nosso amigo, seu, o gauchinho, né, também. Olá, tem gente boa, uma barbaridade, né? Vou mandar um abraço lá para Santa Catarina, vou mandar um abraço pro meu amigo Betinho Oliveira. Betinho Oliveira, ele é o dono da música aquela, a Vaneira de Quatro Dedos, né? Fazer solo bonito de guitarra, né? Ô Betinho, um abraço pra ti, meu amigo velho. Eu vou trazer agora o Brasil Fontoura, Garoa do Amor, Os Monarcas, A Saudade, e o Valdomiro Garcia, meu grande amigo, ele canta pra nós Rancho da Saudade. Assim nós levamos o Alma Gaúcha no bico da botina, tia.

0: 22 horas e 1 minuto.
1: Não há como falar em música gaúcha sem lembrar dela, a gaita, também conhecida como acordeão. Esse instrumento chegou ao sul do Brasil com os imigrantes europeus, principalmente os italianos e alemães, e logo foi adotada pelos gaúchos. Seu som marcante embala desde músicas animadas, como vaneiras e xotes, até melodias mais lentas e nostálgicas como milongas e chamamés. A gaita é considerada a alma dos bailes gaúchos. E muitos dizem que onde há uma gaita, a festa está garantida. Ela é símbolo de alegria, identidade e emoção. Esta foi mais uma curiosidade do Sul, aqui na programação da Rádio Gaudéria.
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também, é claro. E agradecer vocês, seus amigos ouvintes que estão sempre de pezito calçado comigo aqui no Alma Gaúcha. Deixam na saída Grupo Camperismo, quando ronca a gaita véia. Pedro Ivo e Grupo Vento Minuano, Tapera. Também trago aqui o Reinaldo Mota, Quanta Saudade Senti. E música nova também do Grupo Vistaço, No Tranco da Comadre, né? Ola, Tecosa Bagual. O Alma Gaúcha vai se despedindo por hoje, mas na próxima edição nós estaremos por aqui de mato e novo. Forte abraço a todos, tchau, tchau e até lá.

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1: 22 horas e 47 minutos.
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0: 22h59.
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0: 23 horas e 20 minutos.
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0: 23 horas e 45 minutos.
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0: Zero Hora e 8 minutos.
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0: Hora e 8 minutos.
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0: Meia-noite e 19 minutos.
1: No peão, a bombacha alinhada, a camisa bem passada, o lenço no pescoço, na prenda o vestido, o laço de fita no cabelo é um orgulho que não se mede. A pilcha é mais que uma vestimenta, é identidade, símbolo da tradição gaúcha. Ela expressa o respeito pelas raízes e pela história do povo sulista. E quando a gaita toca, ela ganha ainda mais beleza nos passos do vaneirão.
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0: 0:31.
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1: Ai, meu chapéu!
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0: Meia-noite e 42 minutos.
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0: 0:51.
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1: Uma hora e cinco minutos.
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Mas afinal, por que injustiça acontece? Algumas vezes, porque o mal prevalece. Tenha consciência, parceiro, de ti Deus nunca se esquece. E depois da injustiça, uma bênção sempre aparece.

0: 1 hora e 15 minutos.
1: Você sabia que o chimarrão, símbolo tão presente na cultura gaúcha, tem origem indígena? Pois é, o hábito de consumir a erva mate surgiu com os povos guaranis, que já utilizavam a planta em rituais e no dia a dia, muito antes da chegada dos colonizadores. Com o passar do tempo, o chimarrão foi incorporado pelos tropeiros e pelos gaúchos, tornando-se sinônimo de hospitalidade e tradição. Hoje, além de ser um companheiro inseparável nas rodas de conversa, o mate também representa união, respeito e orgulho sulino. É por isso que aqui no Sul dizemos com orgulho: um bom mate nunca se nega. Essa foi mais uma curiosidade do Sul, aqui na programação da Rádio Gaudete.

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0: quebrou. Disparamavam dançando na bailanta do Uruguai.
1: Ui, gavetê, mas essa bailanta é gostosa de dançar, né, meu velho?
0: Gostosa é aquela estanceira que saiu os

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0: 1 hora e 28 minutos.
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1: Uma hora e 39 minutos.
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0: 1:51.
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0: 2 horas e 24 minutos.
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0: 2 horas e 36 minutos.
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0: 2 horas e 53 minutos.
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1: No sul do Brasil, uma das lendas mais contadas é a do Negrinho do Pastoreio. Diz a história que um pequeno escravizado, castigado injustamente por seu patrão, foi deixado no campo sob a guarda do pastoreio de cavalos. Após perder um dos animais, foi cruelmente castigado e abandonado em um formigueiro. Mas, segundo a lenda, Nossa Senhora apareceu e o acolheu, transformando o Negrinho em um protetor dos campos e dos animais perdidos. Até hoje, muitos gaúchos acendem velas ou fazem preces a ele quando perdem algo importante. Uma lenda que mistura fé, cultura e tradição, passando de geração em geração. Essa foi mais uma curiosidade do Sul, aqui na Rádio Galdéria.

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0: Você acabou de ouvir aqui pela Web Rádio Galdéria, Grupo Talagaço, Tramela.
1: 3 horas e 14 minutos.
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0: Ouvimos aqui na Web Rádio Gaudéria Os Serranos, Destino Maldomado.
1: 3:21.
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0: Valeu!
1: Valeu, então, Galo Show!
0: Chiquito e Bordoneio, Zé, Márcio, brigadão!
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0: Na web Rádio Gaudéria, ouvimos Grupo Som do Sul, Marca do Pago.
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0: Ouvimos pela web Rádio Gaudéria, Teixeirinha, Espero Ser Feliz.
1: 3 horas e 34 minutos.
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0: 3:45.
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0: 4 horas e 7 minutos.
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0: 4:33.
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0: 4 horas e 44 minutos.
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0: 5 horas e 30 minutos.
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0: O violão é outro grande protagonista da música gaúcha. Com suas cordas dedilhadas, o violão campeiro embala canções de campo, toadas e milongas, traduzindo a simplicidade e a beleza da vida no sul. Nas rodas de mate ou nas tertúlias, ele é presença garantida, seja acompanhando uma gaita ou conduzindo uma voz solitária. O estilo do violão gaúcho é único, com batidas marcadas e dedilhados que lembram o trote do cavalo, ele carrega a alma do campo em cada acorde. É o som da calmaria, da saudade e da contemplação do pampa. Essa foi mais uma Curiosidade do Sul aqui na Rádio Gaudéria.
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0: 5:57.
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0: 6:09.
1: Não há como falar em música gaúcha sem lembrar dela. A gaita, também conhecida como acordeão. Esse instrumento chegou ao sul do Brasil com os imigrantes europeus, principalmente os italianos e alemães. E logo foi adotada pelos gaúchos. Seu som marcante embala desde músicas animadas, como vaneiras e xotes, até melodias mais lentas e nostálgicas como milongas e chamamés. A gaita é considerada a alma dos bailes gaúchos. E muitos dizem que onde há uma gaita, a festa está garantida. Ela é símbolo de alegria, identidade e emoção. Esta foi mais uma curiosidade do Sul, aqui na programação da Rádio Gaudéria.
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0: 6:35.
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0: 6:46.
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0: 6:56.
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1: 7:04.
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0: Meu saludo mais que especial ao povo que nos faz esse baita acostado em mais um ritual de tradição, informação e cultura. Também pensando Linha Campeira, que vem com mais gana e muito mais gaúcho, porque estamos em setembro e esse mês muito significativo para nossa gente, pois é conhecido como o marco dos festejos farroupilhas, comemorado pela gauchada esparramada por todo o universo com manifestações artísticos culturais. Mas conforme o verso de abertura do grande Pedro Hortaça, hoje vamos abrir o espaço para falar das missões e do legado cultural que esse homem deixou para todos nós. Mas isso é coisa que a gente vai desdobrar no decorrer do Linha Campeira de hoje. Que me dizem? Les agrada o tema, gurizada?
1: Mas me agrada por demais. Buenas para ti, meu amigo, e buenas para toda a gauchada que nos faz costado. E acho muito justa e merecida esta pequena homenagem a esse grande tronco missioneiro. Aqui é Lucas Negri, vamos que vamos.
2: Buenas, indiada da volta, aqui é Rafael Opanambi. Buenas a todos aqui, meus amigos, em especial aos nossos ouvintes que estão certamente com as orelhas grudaditas no aparelho, né, tchê? Vamos atracar, indiada?
3: Baita proposta, bragualismo. Sempre é bom falar desses troncos missioneiros, em especial ao Pedro. Em especial ao Pedro Hortaça, missioneiro dos Quatro Costados, que talvez por sua longevidade foi o que deixou um legado mais amplo, digamos assim. Foi até o último suspiro contribuindo com a tradição, com a cultura e com a música. Mas bueno, vamos escutar umas marcas, ajeitar o mate e seguimos proseando. Vamos que vamos, porque já vem chegando o cantador na interpretação do Pedro Hortaça. 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

0: Ouvimos Depois do Dia, de Júlio César Fontella dos Santos, Pedro Hortácea e Gabriel Hortácea, interpretado pelo Pedro Hortácea e Gabriel Hortácea. Teve também Orgulho Gaúcho, de João Sampaio e Alberto Hortácea, interpretado pelo Alberto e pelo Gabriel Hortácea. Chucro de Berço, de Tio Nanato e Francisco Vargas, interpretado por Os Chacreiros. De Quem Tem Chão para Cantar, de Daniel Silva e Ramiro Amorim, interpretado pelo Beto Ventura e Daniel Silva. Missioneiro, de Luiz Carlos Borges, Mauro Ferreira, Júlia Ferreira e Caraí Guedes, interpretado pelo Caraí Guedes. E a primeira, Cantador, de Vanidade, Pedro Hortácea, interpretado pelo Pedro Hortácea. Que tal, Panambi?
1: Mas pela qualidade das marcas, dá pra sentir o capricho que a gente tem na seleção musical aqui no Linha Campeira. E estamos no mês farroupilha. Conforme já comentamos, as manifestações regionais ganham espaço para divulgar as grandiosidades e até a riqueza da cultura gaúcha. Mas hoje, além de comentar sobre os festejos setembrinos tradicionais, a proposta é a gente prestar uma singela homenagem ao Pedro Hortácea, que infelizmente nos deixou no dia 29 de maio de 2026, cujo legado tem uma importância incalculável para a música missioneira e gaúcha. De maneira geral, né, tchê?
2: E o Jaime Caetano Brown, nos versos do poema Os Quatro Missioneiros, destaca cada um dos troncos missioneiros como eram conhecidos, o próprio Jaime, o Senair, o Noel e o Hortácea, descrevendo assim o homem. Um deles é o Pedro Hortácea, nascido lá no Pontão, num dia de serração tapado pela fumaça, cantor de fôlego e raça do mais crioulo recurso, mais agarrado que um urso, nas seis cordas da guitarra, andou fazendo uma farra na bailanta do Tibúrcio. E o Pedro Hortácea, o mais longevo dos quatro, o único que adentrou no século XXI e teve tempo de presenciar alguns festejos dos 400 anos das reduções jesuíticas, deixou um legado de amor ao chão e respeito à origem guarani.
3: E para mim, o Pedro Hortácea trazia na própria estampa a síntese de tudo aquilo que sempre cantou e defendeu. Era daqueles homens que não precisavam se apresentar, bastava olhar para ele para reconhecer o missioneiro. Estava nos traços, na feição, no jeito de se portar e naquela presença que carregava a força e a simplicidade da boa gente das missões. O rosto dele parecia contar por si só um pedaço daquela história e daquele chão. E quando a gente fala em legado musical, ele tinha plena consciência da responsabilidade que carregava. Uma vez eu lembro que eu li uma matéria no Zero Hora, em que num trecho ele falava algo sobre essa questão de raça, de sangue, de tino das missões, e aí eu fui pesquisar e encontrei. Na matéria dizia bem assim, ó: aqui nas missões se formou o Rio Grande do Sul. Viemos de uma raça que não se entrega por nada. O músico não deve cantar só flores, mas também a realidade de seu povo.
0: E Lucas, te digo que em todas as músicas, em algum momento elas vão tratar da realidade do povo. Esse é um traço marcante nas letras do Hortácea e nas parcerias que ele fez ao longo da história. Hortácea compôs muita música com grandes nomes como Vanidade, Dedé Cunha, Reduzindo Malaquias, Aparício Silva Rilo, Kid Grande e muitos tantos outros nomes do cancioneiro gaúcho. São mais de 120 composições ao longo da sua carreira. Foram lançados 13 discos entre 1977 até 2015. É muita música, né, tchê? Bueno, vamos então largar mais um lote de marca na estampa campeira com este timbre de galo do Pedro Hortácea? Vamos, que já vem chegando ele para interpretar mais uma grande música. 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
2: E estamos de volta, indiada, que a proposta vai se desdobrando e temos que comemorar, né, tia, esse mês importante, né, mas também abrir espaço para falar das missões que ganharam destaque como tema dos festejos Farroupilhas por conta dos seus 400 anos. Uma divulgação forte do acervo arqueológico e histórico preservado do sítio dos Sete Povos. E a juntar as ruínas e o legado musical missioneiro, temos registros muito importantes que precisam ser revisitados de vez em quando, né, Tchê?
3: Bah, Panambi, agora tu chegou num ponto que merece destaque. Porque ao ouvir Timbre de Galo, tem uma parte que diz bem assim, ó. Eu nasci no tempo errado ou andei muito depressa. Dei eu de casa em Tapera, fiquei devendo promessa. Mas se eu pudesse, eu voltava pra onde o Rio Grande começa. E todo missioneiro tem a certeza que o Rio Grande, ou os primeiros desenhos de uma sociedade organizada aqui nessas terras, nasceu justamente com as reduções jesuíticas. E assim como ainda segue vivo esse anseio de voltar no tempo e de desfrutar uma sociedade que está em harmonia com Deus e com a natureza, como os registros históricos mostram que eram as comunidades missioneiras no tempo das reduções.
4: Pois olha que resgatar e preservar o conhecimento sobre nossas origens passa realmente pela contribuição compartilhada pelos jesuítas e os guaranis, tanto no que diz respeito à fé e à arte sacra, música e escultura, assim como a marcenaria e a própria organização social como um sistema cooperativo. E parte desses registros a gente vê presente na obra do Pedro Hortaça, além de valores como a fé, o respeito e o amor ao chão missioneiro. Que tu me diz, morango velho?
0: É bem isso, o bragualismo. Em uma edição anterior do Linha Campeira, eu comentei da prosa que eu tive com o Hortaça uns anos atrás. Foi prosa em quantia, e falamos justamente desse todo que a cultura missioneira apresenta. Se pegarmos pelo que se tem de registro da história missioneira, é possível ter a dimensão dessa grandeza. Foi um baita projeto da igreja jesuítica para a época. Durou quanto pôde durar. Mas lhes digo que o legado do Dom Hortaça passa para os filhos. A Marianita, psicóloga atuante nas missões, possui uma loja com a sua grife própria com artefatos alusivos às missões. Tem roupa, vestimenta e um eito de coisa, tudo relacionado às missões. Lançou também recentemente um livro infantil contando as histórias das missões e segue na cantoria e na gaita botoneira. O Gabriel Hortaça se desdobra na botoneira, toca violão e a voz, tchê, é um timbre de galo que lembra muito o pai, o Pedro Hortaça. Ainda produz novas composições e está firme e forte nas apresentações. O Alberto, depois do acidente, ele acompanha os irmãos, o Gabriel e a Marianita, nas apresentações, declamando versos e fazendo sua presença confirmada nos eventos. De fato, o Pedro Hortaça construiu um legado com seus filhos e formou assim a família Hortaça. Bueno, então vamos atracar um lote de marca dessas com a estampa missioneira? Na voz, é claro, do Pedro Hortaça. Vem chegando de Guerreiro a Pajador. 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

0: Tá aí música de autoria e interpretação do Pedro Hortaça, De Igual para Igual. Ouvimos também Um Acordeon Feiticeiro, de Wilson Vargas, Sérgio Rosa e Juliano Javoski, interpretado pelo Juliano Javoski. Coplas de Saudade, de Adair de Freitas, interpretado pelo Paulo Dias Garcia e Adair de Freitas. Missioneiro, de João Fontoura, interpretado pelo César Oliveira. Lavando a Alma, de Mauro Moraes, interpretado pelo César Passarinho. Missões, de Clóvis Braga, Juarez Pereira e Beto Maier, interpretado pelo Beto Maier. E a primeira, de Guerreiro a Pajador, de autoria e interpretação do Pedro Hortaça. Que tal, Bragas Velho?
1: Outro lote de marca que mostra a arte e a força da música regional gaúcha. Que coisa linda! E a prosa também está ficando cada vez mais interessante. E como a gente comentou sobre o legado do Hortaça e coisa e tal, convém registrar que a filha dele, a Marianita Hortaça, foi nomeada embaixadora dos 400 anos das missões e patrona dos festejos Farroupilhas de 2026. E não por acaso, pois a Marianita, além de representar uma continuidade do sonho e amor pelo chão missioneiro, que tanto seu pai pregou em cada obra, ela também representa a força da mulher gaúcha. Ela é musicista, psicóloga, palestrante e empreendedora, criadora de uma marca que resgata a arte guarani em vestuário e acessórios, e também escritora, pois junto com o historiador Anderson Amaral, lançou um livro infantil. A obra Cepé e Pedro Contam, O Segredo das Missões, será distribuída na rede pública de ensino do Rio Grande do Sul. Mas o que acharam?
2: E nessa obra, Bragas, a narrativa aproxima essas duas figuras emblemáticas de tempos diferentes. O Cepé Tiaraju, símbolo da resistência e da identidade missioneira, e o Pedro Hortaça, um dos grandes nomes da música missioneira. Que em um encontro imaginário, aí os dois personagens percorrem memórias, personagens, pessoas e outros elementos da história das missões. E no decorrer da história, então, os personagens procuram descobrir onde estaria habitado o grande tesouro das missões. A busca passa por diferentes possibilidades até revelar que o verdadeiro tesouro não está enterrado em igrejas, rios, ruínas, mas ele vive dentro das pessoas, na memória, na cultura, na identidade, na capacidade de transmitir esse legado às novas gerações. Assim, a obra transforma a história missioneira em uma reflexão sobre pertencimento, preservação cultural, mostrando que, enquanto houver quem conheça, valorize e conte essa história, o espírito e o legado missioneiro continuará vivo.
3: Mas que tal? E eu sempre achei que o nome dela fosse Mariana, e é chamada de Marianita por conta do diminutivo em castelhano, que quer dizer Marianinha. Mas só que eu não sabia, né, tia, da história de que quando ela nasceu, o Pedro Hortaça queria homenagear a mãe dele, Dona Maria Cândida. Só que a mulher dele queria que fosse Anita. Ah, e por conta, né, das heroínas dos dois mundos. Mas aí entraram um acordo, né, tia? E juntaram os nomes e batizaram a guria de Marianita. As que tal?
0: Parnambi, eu ainda recomendo o seguinte. Quando passar pelas missões, dê uma passadinha lá na loja da Marianita. Ela sempre que pode, tá pela volta. A recepção é calorosa e garantida uma boa prosa missioneira. De quando em vez, ela até abre a botoneira para umas marcas de fundamento. Que tal, gurizada? É só chegar por lá. Tá aí a recomendação. Baita prosa tá por aqui e um baita momento também. Pede uma música. Vamos que vamos, porque já vem chegando o Pedro Hortaça com Queixo Duro. Linha Campeira, o teu companheiro de

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0: Estamos ouvindo Acordes Missioneiros, de autoria e interpretação do César Filho. Ouvimos também Bailanta da Sinhá Chinica, de Noel Guarani, interpretado pelo Ricardo Cumaceto e André Teixeira. Meio Cru, de Binho Pires, Diego Miller e Albert Lopes, interpretado pelo Jorge Freitas. Lida de Costeiro, de Jorge Guedes, Luiz Alberto, Gerson Mendes e Avelino Fogaça, interpretado pelos Hermanos Guedes. Na Baixada do Manduca, de Noel Guarani, interpretado pelo Joca Martins. Bailanta do Tibúrcio, de Pedro Hortaça, interpretado por Os Serranos. Vaneira do Plano Alto, de autor e interpretação do Enio Medeiros. E a primeira, Queixo Duro, de autor e interpretação do Pedro Hortaça. Vamos que vamos, gurizada!
1: É uma pintura esse lote de marca, morango velho! Coisa mais que 100%! E a prosa, quer que achar? Bueno, me tocou comunicar que chegamos ao final de mais um Linha Campeira. E dizendo isso, vou me despedindo de todos, deixando beijo pra quem é de beijo e abraço pra quem é de abraço.
2: E tá feito, indiada, depois dessa prosa bem fundamentada, chegou a hora de bater o sal da costela. Um abraço a todos e até semana que vem.
3: E teve lindo esse episódio sobre o legado do grande Pedro Hortaça. Então aqui só me resta deixar um abraço a todos do tamanho desse universo, gaúcho.
0: Grande momento, povo bueno. Baita a prosa de hoje. E recomendo a tu que tá na escuta, dar uma conferida nas nossas prosas mais antigas. Tem muita coisa buena sobre as missões. Tem prosa especial sobre o Pedro Hortaça, sobre os troncos missioneiros e muito mais. Basta acessar o nosso site linhacampeira.com e também pelo Spotify. É só procurar pelos títulos que é fácil de encontrar. Bueno, por hoje é isso. Nos queiram bem que mal não tem. Semana que vem tamo de volta com mais uma prosa de fundamento aqui no Linha Campeira, o teu companheiro de churrasco.

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1: 9:05.
2: 9:06.
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0: 9:39.
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0: 10h11.
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1: 10 horas e 24 minutos.
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0: 10 horas e 37 minutos.
1: No sul do Brasil, uma das lendas mais contadas é a do Negrinho do Pastoreio. Diz a história que um pequeno escravizado, castigado injustamente por seu patrão, foi deixado no campo sob a guarda do pastoreio de cavalos. Após perder um dos animais, foi cruelmente castigado e abandonado em um formigueiro. Mas, segundo a lenda, Nossa Senhora apareceu e o acolheu, transformando o Negrinho em um protetor dos campos e dos animais perdidos. Até hoje, muitos gaúchos acendem velas ou fazem preces a ele quando perdem algo importante. Uma lenda que mistura fé, cultura e tradição, passando de geração em geração. Essa foi mais uma curiosidade do Sul, aqui na Rádio Gaudéria.

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1: Poesia de João Holt Machado. Registros da Escravidão. Foi no século XVI que nobres, tiranos e reis, num gesto maldito, afoito, em 1538, em unânime concórdia, junto a um poder salafrário, com o primeiro arrendatário, Jorge Lopes Bichorda, explorador do pau-brasil, criou o trabalho servil, promovendo a discórdia. A discórdia entre os humanos e os primeiros africanos do seu torrão arrancados e da África transportados nos porões da impiedade, deixaram suas savanas em condições desumanas, na mais crua barbaridade. Atravessaram o Atlântico, onde a fome, a dor, o pranto desenhavam a crueldade. Os negros que sobreviviam à travessia conviviam separados de sua língua, do seu rincão, morrendo à míngua, sem poder, pois, comunicar os maus tratos praticados por senhores encarregados desde a travessia no mar. Seu papel de agora em diante era servir o traficante que o novo mundo veio explorar. Em meados de 1500, talvez mais, ouço lamentos pela querência ecoando, vi o sangue derramando nos porões da covardia. Batizados de negreiros, na verdade eram tumbeiros. Pelas mortes, a agonia naqueles navios malditos, negros eram submetidos à tortura, à morte e tirania. Ao deixar seu continente com um punhado de gente nalgum navio colonial, foi parar no canavial, nem precisa de desenho. Muitas vezes chicoteados, na senzala escravizados, dos horrores o mais ferrenho, os açoites eram constantes e os trabalhos estafantes, servindo ao senhor de engenho. Quanta dor e sofrimento! Pois ser negro era um tormento, sinal de inferioridade. Os maus tratos, a crueldade, dói no negro, dói em mim. A senzala era um inferno, verão, outono, inverno e primavera era assim. Cada engenho, meu senhor, guardava cenas de horror, de um genocídio sem fim. Entre as mortes no canavial, naquele inferno colonial, pairava o terror, o medo, confinados ao degredo desde a mais tenra idade. Vi meu povo chicoteado, pagando por um pecado que nunca fez, na verdade. Tratado como animal, na senzala, no canavial, imploravam piedade. Mas o negro resistia. Foi domando a geografia, suportando a dor, cansaço. Conquistou o seu espaço, fez história, está presente. Não negou seus rituais, reviveu nos ancestrais, além mar, na sua gente. as tradições do seu povo, para sorrir, nascer de novo, com denodo consciente. Salve o negro, o seu povo, no martírio do mundo novo, resistiu com consciência. Por sua alma, a querência renova a vida, a cultura, desde o quilombo dos palmares à beleza dos altares, mostrando vigor, bravura. O negro nos ensinou, com o seu ser, o sou quem sou, viver a paz sem censura.

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1: Dez horas e 52 minutos.
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0: 11:02.
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0: Muito obrigado, meus amigos. Muito obrigado.
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0: 11:16.
1: No sul do Brasil, o rodeio é mais que um evento esportivo. É uma celebração da cultura gaúcha. Os rodeios surgiram como uma forma de reunir peões para mostrar suas habilidades campeiras, como a doma de cavalos, a laçada e a gineteada. Com o passar dos anos, tornaram-se grandes festas que reúnem milhares de pessoas em torno da música, da dança e da culinária típica. É no rodeio que o gaúcho exibe sua pilcha, dança seu fandango e cultiva a tradição. Essa foi mais uma curiosidade do Sul, aqui na Rádio Gaudéria.
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1: Todos os músicos, instrumentistas, compositores, cantores têm suas referências. A minha sincera homenagem a um grande ídolo da nossa música e da minha geração, o mestre da gaita gaúcha, Albino Manique.

0: 11:29.
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0: 11:38.
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0: 11:49.
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0: Meio-dia e 9 minutos.
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0: 12:22.
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0: 12:44.
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0: 13 horas e 2 minutos.
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5: Buenas, meu povo querido, com muito orgulho, estamos chegando com mais uma edição do programa Do Sul do Brasil, aqui na sua, na minha, na nossa web Rádio Gaudéria. Ajeita o mate, encosta a cadeira e te prepara, porque vem aí o melhor da música nativista. Direto do coração do Sul, é o som da querência, da saudade e da tradição que embala o campo e a cidade. Então vamos de música, porque o que é bom, a gente toca por aqui. Com o costado de meu filho Bruno Soares, vamos iniciar o baile, com Tchê Barbaridade, Chegaram os de Bombaixa. Na sequência, os quatro gaudérios, No Fundo da Grota. E para finalizar este bloco, Lara Rossato, Para a Vida que se Ajeitou.

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0: 13h16.
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2: E seguimos com a programação de Alma Campeira, aqui no sul do Brasil. A gente mistura canção com sentimento, sempre valorizando os artistas que levam adiante a bandeira da nossa cultura. Tem música que conta a história, tem verso que emociona. E o bom mesmo é saber que você está aí, junto com a gente, compartilhando esta jornada nativista. Eu te convido para participar de nossa programação, enviando um chasque para nós, através do WhatsApp 489-9867-3215. E dando sequência à parte musical, vamos ouvir com o grupo Marcação, Ginete. Na sequência, Os Tiranos, Tudo Que Tenho. E para fechar este bloco musical, Nicole Carrion, Rincón de Touros.

0: 13:30.
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5: E você sabe, amigo ouvinte, que música boa não tem tempo. Ela tem raiz. E por isso que aqui na Rádio Gaudélia a gente não deixa faltar aquela vaneira bem marcada, a milonga que fala de saudade e o xote que convida para dançar. 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E se tu tá curtindo aí do outro lado, espalha para a família e para os amigos. A Rádio Gaudélia não dorme no ponto. Vem mais música no compasso certo da querência. Vem chegando agora Os Serranos, Roda que Roda e Campesino. Na sequência, Grupo Raízes, Carreirada em Cancha Reta. E para encerrar, Hermanos Guedes, Amor quando chega invade.

0: 13h45.
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1: E assim a gente vai chegando ao fim de mais uma volta por esse rincão sonoro que é a programação do sul do Brasil. Mas não se aperreie, que a gente se encontra neste mesmo horário na próxima semana. Enquanto isso, a programação segue firme aqui na Web Rádio Gaudéria. 24 horas no ar, 7 dias por semana, levando a cultura gaúcha aonde quer que esteja. Eu sou o Francisco Soares e fico por aqui, agradecendo a tua companhia e o costado de meu filho Bruno Soares na edição e produção. Também quero desejar que a tua estrada seja leve, com música, mate e coração tranquilo. Então vamos ouvir as quatro últimas marcas do programa de hoje. Os Caciques, Casamento em Bailanta, na sequência Os Mirins, Tempos de Guri e para arrematar César Filho com A Alma no Rio Grande e Marinê Siqueira, Eu Sou Feliz. Um forte abraço do comunicador Francisco Soares e até o nosso próximo programa, gauchada.

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1: 14 horas e 2 minutos.
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0: Buenas, amigos e amigas ouvintes. É com muita alegria e muita satisfação que eu, Bruno Soares, estou aqui mais uma vez para levar até vocês o programa No Compasso da Gaudéria. Programa que é produzido todas as semanas aqui pela Web Rádio Gaudéria e nós com certeza estamos aqui aguardando a sua participação através dos nossos contatos, o WhatsApp da rádio 48 998 67 32 15, também através do nosso aplicativo que você pode baixar pela loja de aplicativos Android, procurar lá por Rádio Gaudéria de Palhoça, Santa Catarina, e também através do nosso site www.radiogaudéria.com.br. E vamos já iniciando o programa de hoje, trazendo o melhor da música gaúcha, música gauchesca, que você só ouve aqui na nossa web Rádio Gaudéria. Chegando os Mateadores, paleteando o Mouro Velho. Na sequência, o Grupo Rodeio chega com a belíssima música Potro Saudade. E para finalizar este bloco, Nelson Cardoso, O Baio Encerado.
1: Então, gaúcho velho, é contigo. De agora em diante, vamos puxar aí o paleteando o Mouro Velho para essa moçada cantar e dançar junto com a gente.

0: 14 horas e 18 minutos.
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3: Estamos de volta com o programa No Compasso da Gaudéria de hoje, aqui pela nossa querida Web Rádio Gaudéria, mandando um abraço lá para a cidade de Nova Santa Rita, no Rio Grande do Sul, mais precisamente para o nosso ouvinte Leandro Silveira, que nos manda mensagem. Sou fã do programa, lindas modas, tchê. Tô aqui tomando aquele chima amargo. Um abraço a todos aí da rádio, também aos ouvintes, e um abração muito especial para o seu amigo, o radialista Carlos Becker. Também queremos então mandar um abraço aí para o Carlos Becker, radialista há muitos anos, também ouvinte assíduo aqui da nossa Web Rádio Gaudéria. Então lá para Nova Santa Rita, no Rio Grande do Sul, um forte abraço para o Leandro Silveira e também para o seu amigo, o nosso grande ouvinte também, radialista Carlos Becker. E lá para a cidade de Osório, litoral do Rio Grande do Sul, também vamos mandando um forte abraço aí para a dona Neuci e para o seu Paulo Viana, grande casal que está sempre aí sintonizado aqui na Web Rádio Gaudéria. Também nós temos os ouvintes Luiz Renato e a Cristiane, que nos ouvem lá na cidade de Terra de Areia, no Rio Grande do Sul. Estão ali curtindo a Web Rádio Gaudéria. Um forte abraço aí, então, para o Luiz Renato e a Cristiane. Então vamos seguindo com o nosso bloco musical aqui no programa No Compasso da Gaudéria. Chegando aí o grupo Balanço Fandangueiro, com a marca Rio Grande Campeiro. Na sequência, o grupo Galpão, com a música e Arrastapé. E para finalizar este bloco, Oswaldir e Carlos Magrão, O Sincerro Vai Batendo. Música.

0: 14:32.
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Estamos de volta com o programa No Compasso da Gaudéria de hoje, com o nosso terceiro bloco. Vamos então mandando abraços aí aos ouvintes que entram em contato através do nosso site www.radiogaudéria.com.br e também através do nosso aplicativo. O John Peter, lá de Coronel Sapucaia, no Mato Grosso do Sul. Então está mandando aí um boa tarde pra gente, estão ouvindo lá no Mato Grosso do Sul, na cidade de Coronel Sapucaia, na fronteira com o Paraguai, curtindo o som da Rádio Gaudéria, acompanhada de um churrasquinho. Então um forte abraço aí ao John Peter, a toda a sua família, a todos os seus amigos que nos ouvem lá na cidade de Coronel Sapucaia. Também o Ademilson Souza Vaz está aí parabenizando a todos os programas da Web Rádio Gaudéria. Então vamos mandando um abraço para ele, né? O Ademilson Souza Vaz, lá da cidade de Paranavaí, no Paraná. Vem chegando aí mais um bloco de músicas no nosso programa. Chegando Paulinho Mocelin com a Alegria do Bailão. Na sequência, o grande gaiteiro e cantor Gonzaga dos Reis com a música A Saudade Dói. E para finalizar este bloco, Os Serranos, Estampa.

0: 14h45.
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Estamos chegando ao final de mais um programa No Compasso da Gaudéria, aqui pela nossa web rádio, agradecendo a todos vocês que estiveram aí na nossa companhia, na nossa sintonia, convidando você para continuar aqui na nossa programação e também nos dar o prestígio da sua audiência no nosso próximo programa. Eu, Bruno Soares, produzi, apresentei, editei este programa com muito carinho a todos vocês que estiveram mateando, churrasqueando aqui conosco, ouvindo o melhor da música gaúcha. Te convidando então também para mandar a sua mensagem através do nosso WhatsApp 48 99867 3215, é o nosso contato. Vamos finalizar o programa de hoje então com mais três grandes músicas gaúchas. O grupo Pampa e Guitarra chegando com a música Orgulho Gaúcho, Os Tiranos com Amor de Lauma e, para finalizar o programa de hoje, Walter Moraes, João Mimoso. Forte abraço a todos vocês e até a nossa próxima oportunidade.

0: 14:58.
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4: Alô, meus amigos deste Brasil gaúcho, estamos chegando no teu rancho com mais um fandango, chegando de gaita alceada no peito. Vamos fandanguear e a vaneira já começa a mostrar o balanço nas teclas e baixos da minha cordiona, tchê. Machão, valente e grosso, é a marca que abre o fandango.

Esse é o grupo Quero Quero e o Shot Estrada da Saudade no Fandangueando. Tu ouviste a vaneira Machão Valente e Grosso que nós tocamos e cantamos pra ti. 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

0: No trote da rancheira, tocamos e cantamos Quebrando o Espinhaço. Marcas e da laçasse fazer verga no salão, tchê. Pra quem eu tiro o chapéu à vaneira, com grande e imortal, saudoso Gildinho Monarca por aqui.
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2: 15 horas e 13 minutos.
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0: Olha o bugio chegando no Fandango com Osmir

0: gaúcho da fronteira e o gaúcho doble chapa, milongaço pra ti no fandangueando. Ainda o bugio da serra, com Albino Manique, floreando a cordiona com os mirins.
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0: Uma flor que conheci, que balançaço de maneira com o grupo Cordiona, hein, tchê? A marcha carreira atada comigo, Júlio César Leonardo, grupo Fandangueiro no Fandangueando.
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2: Quinze horas e 26 minutos.
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0: lá no velho pontão. É marca do Porca Véia, que balanço bonito, hein, tchê? 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Dos surungos do sul do meu Brasil, o chamamé fronteira que não tem fronteira com o Chiruzinho, tu também ouviu por aqui.
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2: 15 horas e 40 minutos.
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0: Vamos de shot e a festa na campanha que eu toco e canto agora.

Walter Moraes, Milton Ferreira cantando juntos a saudade reúna no Fandangueando. A festa na campanha foi o shot que nós tocamos pra ti. 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E o Fandango segue neste balanço.

0: Olha o apaixonamento gaúcho, tchê. Amor verdadeiro que nós tocamos e cantamos pra você valsear no teu rancho. A chamarrita num baile de rancho com grande Adair de Freitas no Fandangueando.
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2: 15 horas e 53 minutos.
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0: Segue o baile, segue o fandango e o balanço agora é por conta de João Luiz Correia.

Nativos e a paixão de Bear, dele shot no Fandangueando, que marca bonita, hein? Vida Baguala Vaneiraço com João Luiz Correia no Fandangueando. 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

0: Um balanço, um chamamé. É marca de Oswaldir e Carlos Magrão por aqui. Deste jeito bem louco, bugio que eu toquei e cantei pra ti.
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2: 16 horas e 8 minutos.
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0: E o Fandango segue agora com o shot bacudo, com o grupo Matizes.

0: Os tiranos no fandangueando e as saudades do interior, vaneirando pelos salões Brasil afora, no teu rancho. A milonga Amor de Prosa e Mate com os Caibates também tocou por aqui.
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2: 16 horas e 21 minutos.
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0: Vamos contar agora desta paixão do gaiteiro pela gaita, tchê. Pra quem não entende, é a marca que eu toco e canto agora.

0: Bandangueando o balançaço de maneira contigo, garotos. A marca é Lidas. Tu viste a chamarrita, o pingo e a pinga. Com João de Almeida Neto, viste o shot do casamento com os maragatos por aqui também.
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4: 16:35.
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8: O Juvencio teve uma época, agora com esses tempos atual, né? Então o Ibama anda andando muito em cima do negócio de caça e de derrubar árvore, coisa arada e tal. Oh, daí, mas o Juvencio estava lá no fundo da fazenda dele, chegou um vivente lá. Diz, Bana, e o juiz, Bana, não sabia quem era o vivente. Diz, Bana, muita caça, mas, homem do céu. E o juiz não sabia que estava falando com o fiscal do irmão. Mas, Deus, mas aqui, capivara, batemos de dúzia aí. Meu filho, vai lá, traga a cabeça para o capivara mostrar para o rapaz. De viado, mas, viado é um, batemos de lata. Meu filho, traga a cabeça de um viado mostrar para o moço aqui. E foi de ave de bicho de pena. Mas batemos de lote. Perdiz a cada tiro cai 5, 6 perdidos. Inclusive tem o. Traga a cabeça dos bichinhos de umas pombinhas ali, traga pra mostrar pro rapaz aqui. Daí diz o cara: diz, escuta aí, nunca veio aqui um fiscal do Ibama? Não vi? Traga a cabeça do rapaz aqui.
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0: clássicos dos melhores tempos dos serranos, grandes tempos que deixaram muita saudade, hein? Que maneiraço, tchê, que balanço de fandango. Águas passadas, o shot que nós tocamos e cantamos pra ti. Mas é hora de encerrar o fandango, é hora de fechar as portas do salão, tchê. Nos encontramos no próximo fandango aqui neste galpão, nesta emissora que leva a música gaúcha fandangueira aos ranchos da gauchada.
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0: Um abraço deste gaiteiro e fique ouvindo o final de estação, esta milonga do fundo do coração que nós tocamos e cantamos pra ti agora.

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1: 16 horas e 49 minutos.
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0: 16 horas e 59 minutos.
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0: 17 horas e 18 minutos.
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2: Grupo Manotaço canta o Rio Grande do Sul e que ronquem as cordionas do Grupo Manotaço.

0: 17h28.
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0: 17:41.
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0: 17:53.
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0: 18h05.
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0: 18 horas e 19 minutos.
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0: 18h33.
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2: 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Alma Chucra do Pampa. Costado instrumental, Aloísio Rockenbach.

0: aprendi domar cavalos, laçando terneiro a piá-los no mais chucro catecismo. Saí ao cantar do galo para os ritos de batismo, como as cinzas do braseiro de um fogo no galpão, firmando sempre o garrão e sem frouxar o tirão, pois no laço sou certeiro. Na guaiaca muitos cobres, para galderiadas nobres, na sina de peão campeiro. Sem competir com os lordes, lembrava sempre primeiro de dizer nos versos meus: pra rico não bato palmas, o dinheiro nos acalma, mas não compra nossa alma e nem o reino de Deus. Num rancho beira de estrada, escrevo alguma pajada de alma, campo e querência. No chiqueiro, a porcada, roncando sem consciência do tempo ou por espanto, ao longe um terneiro berra e um bugio ronca na serra, anunciando a nova era, recuerdos do Pago Santo. O touro berrando alto, só gaúchos do asfalto vagando na contramão não conseguem, eu ressalto, entender nosso rincão e as belezas do meu pago, compreendendo a linguagem do campo e sua mensagem, seu encanto e a paisagem ao sorver do mate amargo. A vertente de água boa, um cusco, uiva e acoa, lá num canto do galpão, a neblina na lagoa convida a contemplação. Meu cusco, meio por vício, porém astuto e matreiro, não se entrega, é caborteiro, vai barroando no potreiro nas pegadas de um ouriço. Escrevendo esta poesia, me enredei nas noites frias junto ao fogo do galpão. No meu verso, as gurias desnudam meu coração. Vou batendo os tições numa noite enluarada. Eu, a China e a piazada, tropeando a sorte aporreada. Só buenas recordações. Cortando a terra de arado, o pampa segue delgado enquanto meu mate sorvo. O velho pago sagrado espera a chuva de novo para molhar a sementeira, pois nesta vida campeira, germinando a terra boa, vejo as flores dos ervais, a beleza dos trigais, relembro meus ancestrais plantando a roça crioula. Alma chucra pelo pampa, não nego jamais a estampa de gaudério aquerenciado. Carrego a canha na guampa, água benta do meu pago. Num verso, pro meu consumo, cortando um naco de fumo junto ao meu velho rebolo, companheiro das carneadas, para facas bem afiadas, nas proezas gauchadas, no velho estilo crioulo.
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0: 18h45.
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0: 18:56.
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0: 19h08.
1: Você sabia que o chimarrão, símbolo tão presente na cultura gaúcha, tem origem indígena? Pois é, o hábito de consumir a erva mate surgiu com os povos guaranis, que já utilizavam a planta em rituais e no dia a dia, muito antes da chegada dos colonizadores. Com o passar do tempo, o chimarrão foi incorporado pelos tropeiros e pelos gaúchos, tornando-se sinônimo de hospitalidade e tradição. Hoje, além de ser um companheiro inseparável nas rodas de conversa, o mate também representa união, respeito e orgulho sulino. É por isso que aqui no Sul dizemos com orgulho: um bom mate nunca se nega. Essa foi mais uma curiosidade do Sul, aqui na programação da Rádio Gaudéria.
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0: 19h20.
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0: 19h40.
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0: 19 horas e 54 minutos.
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0: 20h04.
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0: 20h15.
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0: Ah, não vou querer.
1: 20h28.
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0: 20h39.
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0: 20h52.
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